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3: Olá, viva! Boa tarde, boa noite ou bom dia, tudo depende do local onde nos sintonizam. 6 horas na emblemática cidade Kingston, Ontário, Canadá, 11 horas em Portugal continental e na Ilha da Madeira, menos uma hora nos Açores. Na vossa companhia, Eduardo e Flor Bela Pereira, como sempre ao domingo, das 6 horas da tarde até às 8 horas da noite, levamos para o ar o programa Rádio Atlantas. 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
4: Olá, muito boa tarde. Sejam bem-vindos ao último programa da Rádio Atlantas. Agradecemos a vossa companhia nestas próximas 2 horas de emissora de um programa de rádio em língua portuguesa, sempre ao dispor da comunidade.
3: Muito bem, Flor Bela, portanto, depois dessa saudação, vamos então dar início à nossa parte musical e vamos ouvir Roberto Carlos com o tema A Montanha.

0: É claro que foi Roberto Carlos que nos deu o tema. Portanto, obrigado, senhor. E nós também dizemos obrigado, senhor. E agora a Flor Bela vai nos falar de, portanto, de Flor Bela de...
1: Do Boletim.
0: Do Boletim Meteorológico com previsão do tempo. Até à próxima quarta-feira.
1: Hoje, domingo, dia 5 de julho, um começo de dia iluminado de sol e calor, sendo uma temperatura de 26 graus Celsius durante o dia, com as nuvens entrando para encobrir um pouco o dia da parte da tarde, sendo uma temperatura de 18 graus Celsius pela noite. Segunda-feira, dia 6 de julho, uma continuação de um dia de calor, sendo 26 graus Celsius durante o dia, com o sol um pouco disfarçado, com uma temperatura média durante a noite de 15 graus Celsius. Terça-feira, dia 7 de julho, um começo do dia ensolarado, sendo uma temperatura agradável de verão, de 26 graus Celsius, com céus encobertos da parte da tarde, sendo uma temperatura de 16 graus Celsius pela noite. Quarta-feira, dia 8 de julho, um dia nublado com previsões de chuvas leves, sendo uma temperatura de 27 graus Celsius durante o dia, com a chuva continuando durante a noite, sendo 17 graus Celsius. Previsões de tempo para o mês de julho em Kingston trazem boas perspectivas, sendo temperaturas confortáveis de verão.

0: Acabamos de ouvir Chris Cord com um lindo tema, So Good For Me.
1: Olá, viva, boa tarde, boa noite ou bom dia, tudo depende do local onde nos sintonizam. Nós somos o programa Rádio Atlantis, transmitimos através dos estúdios da CFRC, da Universidade Queen's em Kingston, no quadrante 101.9 FM, em sistema de cabo 90.9. Se usar a internet, pode-nos ouvir em todo o mundo, na vossa companhia até às 20 horas. Eduardo e Florbela Pereira, você está aí desse lado. Façam-nos companhia nestas próximas duas horas. Juntos somos mais fortes. Temos para lhe oferecer, durante o programa, um vasto cartaz de informação comunitária, uma variedíssima seleção musical que lhe dá direito de você banar com a anca em casa. E também lhe damos a conhecer o boletim meteorológico com previsão do tempo até à próxima quarta-feira. Um trabalho que a Florbela nos oferece semanalmente. Durante o programa vamos até à residência dos nossos ouvintes, António e Helena Cardoso. Para saber mais, fique na nossa companhia. Por motivos óbvios, hoje dispensamos o espaço de notícias e também do desporto. Através do som desta estação de rádio, vamos ao encontro de Manuel e Adelaide Cordeiro e da sua filha Cristina. Fique por aí. A Florbela tem uma mensagem para divulgar à comunidade de Martine Brodô. Fique na nossa companhia para saber mais ao promenor. Durante o programa temos uma intervenção, temos intervenções diversas para vos apresentar. Fique por aí. Informação comunitária é um trabalho constante de Eduardo P.

0: Acabamos de ouvir Rui Veloso com o tema Nunca Me Esqueci de Ti.
1: Exatamente, Florabela, é um tema muito lindo, Nunca Me Esqueci de Ti.
0: Sim, muito lindo.
1: Muito lindo, e foi Rui Veloso que nos trouxe música muito atualizada. Portanto, vamos, quero lembrar que são 6:06:34 no relógio desta estação. Nós somos a sua companhia de domingo, das 6 da tarde até às 8 da noite. 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E agora a Florabela vai nos trazer Página Infantil.
0: Um olá para todas as crianças e um beijinho muito especial para os nossos netinhos, Allegra, Bennett, Sebastian, Leo e a bebezinha Clara. Que esta história infantil dê uns poucos minutos de alegria a todas as crianças antes de repousar no final do vosso dia. A história de hoje tem por título O Menino que Aprendeu a Agradecer Antes de Dormir. Tom tinha um quarto cheio de brinquedos, carrinhos, bolas e um

0: soro que até piscava os olhos. Mas mesmo com tudo isso, às vezes ele se sentia um pouco emburrado e nada parecia divertido o suficiente. Sua mãe, notando isso, lhe deu um presente diferente: um caderno em branco com uma caneta colorida. Este é o seu caderno da gratidão, ela disse. Toda a noite antes de dormir, explicou a mamã, quero que você desenhe ou escreva uma coisa do seu dia pela qual você se sentiu feliz e agradecido. Na primeira noite, Tom achou difícil, mas então ele se lembrou do bolo de chocolate que comeu no lanche. Ele desenhou um pedaço de bolo bem grande. Na noite seguinte, ele se lembrou do abraço apertado do papá. Ele desenhou um coração. Logo, Tom começou a prestar mais atenção nas coisas boas que aconteciam. O sol quentinho na janela, uma história engraçada que a vovó contou, uma festa em família, um abraço dos pais. Seu caderno começou a ficar cheio de desenhos coloridos: um sol, um livro, um sorriso, um prato de macarrão. E quanto mais ele enchia o caderno, mais seu coração se enchia de uma alegria quentinha. Tom descobriu que a alegria não estava apenas nos brinquedos grandes, mas principalmente nas pequenas coisas de cada dia. Ele aprendeu a conversar com Deus antes de dormir, não para pedir coisas, mas para dizer obrigado. E com um coração agradecido, seus sonhos tornaram muito mais doces. Aprender a ser grato nos ajuda a ver quantas coisas boas Deus nos dá todos os dias. Antes de dormir, que tal pensar em três coisas pelas quais você é grato hoje? Ser grato é reconhecer todas as coisas boas que acontecem nas nossas vidas e saber dizer a palavra mágica que representa o sentimento de gratidão. Obrigado. Tom reconheceu que um coração agradecido é um coração feliz. Que todas as crianças possam dormir bem, com seu coração cheio de alegria. Boa noite e sonhos mágicos para todas as crianças.
1: Muito bem, Florbela, portanto tivemos página infantil com edição de Florbela Pereira. Muito bem. E agora vamos à música infantil também, se tu estás contente.

0: Flor Bela, um lindo tema e uma linda voz, não é?
1: Sim, muito lindo.
0: Portanto, foi Stefan Tabajos que nos deu o tema Amar como Jesus amou. Se todos o fizermos, o mundo será melhor, com certeza, não?
1: Sim.
0: Ora bem, agora vamos ter... tivemos também música infantil, Se Tu Estás Contente. E agora a Flor Bela vai nos trazer Página Comunitária.
1: Agora vamos ao encontro do casal Sra. Helena e Sr. António Cardoso. Em princípio, desejamos-lhes tudo de bom e um princípio de dias de verão muito sorridentes. Queremos agradecer a vocês pelo vosso telefonema de consideração em saber algo sobre a razão porque não estávamos a transmitir o nosso programa de rádio ao vivo já há várias semanas. E também pelas palavras de sinceridade quando falamos algo por telefone sobre esta situação. A recuperação de saúde é um processo que exige muita paciência, fé e muito carinho. Em momentos delicados como estes, palavras e apoio têm o poder de renovar as forças e confortar as pessoas que se encontram em recuperação. O tal que foi o caso do Eduardo, que teve de enfrentar o que era para ser duas pequenas operações em uma das suas vistas, que se tornou um pouco mais complicado do que era esperado, fazendo que o tempo de recuperação se tornou um pouco mais alongada. Graças a Deus, está tudo a normalizar-se. A vocês, Sra. Helena e Sr. António Cardoso, e a numerosas pessoas e familiares que procuraram o bem-estar do Eduardo, assim como os nossos vizinhos, Sr. Fernando e Sr. Inês Arruda, o nosso muito agradecido pelas vossas palavras de conforto. Agradecemos do fundo do coração. As aulas acabaram, por isso tenha cuidado com as crianças este verão. A OPP está a aconselhar os condutores a manterem-se alerta e cautelosos enquanto as crianças se adaptam às rotinas de verão e passam mais tempo ao ar livre. As aulas acabaram e as crianças estão entusiasmadas por deixar as quatro paredes da sala de aula para trás. O sargento da OPP da região Oeste está a lembrar os condutores para se manterem alerta e cautelosos enquanto as crianças se adaptam às rotinas de verão e passam mais tempo ao ar livre. Os oficiais pedem aos condutores que reduzem a velocidade e estejam atentos ao que acontece à sua volta e que os pais tenham conversas importantes sobre segurança com os seus filhos no final do ano letivo. Esta semana é também uma ótima altura para os pais e encarregados de educação revistarem a conversa sobre o perigo de estranhos, especialmente porque as crianças começam a passar mais tempo ao ar livre ou sozinhos em casa. A OPP quer que todos tenham um verão divertido e seguro. Diz que sugerem as regras de trânsito e ter conversas proativas com os filhos é um primeiro passo importante para que isso aconteça. Em seguida, temos aqui uma mensagem que já foi pedida há 4 semanas atrás, mas por razões de saúde do Eduardo, não foi possível transmitir o nosso programa, a qual pedimos desculpa. Com o encerramento oficial da segunda celebração anual do fim de semana do Dia de Celebração de Portugal, a Martini Boudreau gostaria de dedicar algumas palavras para expressar a sua sincera gratidão a todos os que contribuíram para o incrível sucesso deste evento. O que começou por ser uma visão tornou-se em realidade graças à dedicação, generosidade e apoio de tantas pessoas. Esta celebração não foi só construída por uma só pessoa ou comissão, foi construída por toda uma comunidade. Em primeiro lugar, a Martini Boudreau agradece a todos os patrocinadores cujo apoio teve um enorme impacto e tornou isto possível. A todos os incríveis artistas, intérpretes, bem como os seus gestores de folclore, a Martini agradece por partilharem o vosso talento e por ajudarem a celebrarem a cultura portuguesa com tanto orgulho. Grande parte que as pessoas vivenciaram durante todo o fim de semana de folclore foi possível graças à dedicação e talento de todos vós. Todos vós ajudaram a preservar e a promover a nossa cultura portuguesa e por isso estou muito grato a toda a comissão que participaram na organização deste evento, um imenso obrigado. Vocês são mais do que amigos, são família. às minhas filhas e à minha sogra, agradeço não só pela vossa ajuda no trabalho durante todo o evento, mas também pelo vosso apoio em casa, enquanto eu dedicava tantas horas no planeamento e na organização deste evento. E ao meu marido Jeff, nenhuma palavra consegue expressar o quanto te admiro e que sem ti não conseguiria fazer o que faço. Trabalhas muito nos bastidores. Não procuras reconhecimento, mas o teu talento e dedicação, não só a mim, mas também ao grupo folclórico e à nossa comunidade, são evidentes. Não há palavras para expressar o meu agradecimento, diz a Martini Boudreau. Por fim, obrigado a todos que compareceram para fazer com que este evento tornasse um grande sucesso. A todos vocês que têm acesso à página do Facebook da Martini, podem ler esta mensagem com mais detalhes, visto que torna-se um pouco longo para poder-nos transmitir tudo. Agradecemos, Martini Gonçalves Boudreau.
0: Muito bem, Florbela. Foi uma... Portanto, a Martini fez um trabalho excelente com o seu grupo, claro. E agora vamos regressar à música.

0: Acabamos de ouvir Amália Rodrigues com o tema Uma Casa Portuguesa e antes Norberto Ferreira, Tchau, Eu Vou Partir.
1: Exatamente, Flor Bela, quero-te lembrar que são 6:40:32 no relógio desta estação. 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Informação atualizada, na qual vos damos muita música, onde se vira o disco e não se toca o mesmo com Eduardo e Flor Bela Pereira, com transmissão dos estudos da CFRC da Universidade de Queens em Kingston, no quadrante 101.9 FM, em sistema de cabo 90.9. 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E agora a Flor Bela vai-nos falar, portanto, como eu já disse, Dia Nacional da Simplicidade.
0: O Dia Nacional da Simplicidade celebra-se a 12 de julho. Simplicidade é condensar a vida à sua forma mais simples. Temos a tendência de pressionar-nos demasiados. A vida torna-se sobre quanto conseguimos encaixar e realizar, em vez de desfrutar do prazer do momento. O sucesso está envolto em correria e, por vezes, isso pode parecer muito atraente. Mas será que não poderíamos abandonar um pouco, dedicar o nosso tempo e repensar o que significa aproveitar ao máximo a nossa paisagem pela Terra? A simplicidade da vida está em aprender a relaxar e apreciar cada momento como único e especial. A simplicidade da vida é perceber que tudo o que temos é exatamente o que precisamos para serem felizes e valorizar o suficiente. A vida é feita de coisas muito simples. Cada um tem um jeito de se expressar. Muitos não sabem dizer eu te amo e acabam deixando passar o momento, deixando escapar a chance de ser e fazer alguém feliz. Para viver feliz é preciso muito pouco. Um olhar carinhoso, um aperto de mão, um sorriso, um beijo demorado, uma brincadeira agradável. Basta a presença de alguém para que tudo mais seja só felicidade. Viva cada instante com amor e dignidade. No futuro, conta aos seus filhos e netos o segredo para se viver feliz. Ser amigo é tudo que importa. É na simplicidade da vida que encontramos a mais sublime e rica felicidade.

0: Ora, é claro, Florabella, acabamos de ouvir Roberto Leal, que nos deu o tema Cozido à Portuguesa. Embora Roberto Leal já não se encontre entre nós, mas a sua música ainda funciona nas rádios. Portanto, e antes tivemos Cristina Araújo, que nos deu o tema Acorda, Coração. Se o coração não acordar, Florabella...
1: Estamos mal.
0: Sim, sim. Muito bem, portanto, espero que o coração acorde todos os dias. Que bom, que bom. E ora, claro, vamos novamente à música e vamos ouvir. Nós hoje demos antena também aos artistas de Kingston, que, como já ouvimos Cristina Araújo, que embora não reside em Kingston, mas já residiu, e também Chris Cort, que mais logo também nos vai dar outra canção muito interessante. Portanto, vamos agora ouvir Olga Furtado com o tema Ó Senhora.

0: Ora, é claro que temos sempre um lugar ao sol, é bom, não é, Florbela? Ainda para mais no verão. É?
1: Exatamente.
0: Ai, que bom apanhar o solzinho, ficar com a pele morena. Maravilha, não é?
1: Muito, muito bom.
0: Muito bom.
1: Muito bom estar ao sol.
0: É? Ao sol, é. Foi Maurício Moraes que nos deu o tema, um lugar ao sol. E antes tivemos Olga Furtado. Oh, senhora. E agora vamos continuar com a música até às 7 horas.

0: É claro, Florabella, que foi mesmo. Eu ouvi o passarinho às 4 da madrugada.
1: Não é agora boa para ouvir um passarinho.
0: Ai, mas é lindo, às 4 da madrugada cantar. Eu ouvi.

0: por ouvir cantar tão bem. Ai, que bom. Olha, quero-te lembrar que são 7 horas na emblemática cidade de Kingston, Ontário, Canadá, 24 horas em Portugal continental e na Ilha da Madeira, menos uma hora nos Açores. Na vossa companhia, Eduardo e Flor Bela Pereira, como sempre ao domingo, das 6 horas da tarde até às 8 horas da noite. 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E agora a Flor Bela vai-nos dar a conhecer o mês nacional do piquenique.
1: Julho é o mês nacional do piquenique. Se gosta de sair de casa e comer ao ar livre, então julho é o mês para si, uma vez que todo este mês é o mês nacional do piquenique. Há algo no clima de verão que traz ao de cima o hippie descontraído que existe em todos nós. E que melhor forma de relaxar após um dia agitado? O ar fresco desperta o apetite e os legumes e as frutas da horta facilitam a alimentação ao ar livre. Quando o tempo aquece, o ar livre atrai todas as famílias aventureiras que se querem divertir ao sol. Os parques locais saíram finalmente do seu nublado e os piqueniques podem começar a sério. Rolinhos de salsicha e frango, fruta fresca e limonada são as marcas de uma excelente refeição ao ar livre. O mês nacional do piquenique incentiva a sair e celebrar os dias quentes de verão e a reconectar o seu amor e a maravilha do ar livre enquanto saboreia boa comida. O mês de piquenique é excelentemente fácil de celebrar. Só precisa de sair para o mundo e desfrutar de todas as paisagens e cheiros maravilhosos que ele tem para oferecer. Reúna a sua família e amigos num parque próximo favorito e traga as suas comidas favoritas, que podem ser comidas frias para um piquenique tradicional, ou traga uma pequena grelha e prepare comida deliciosa e quente no local. Há várias maneiras de fazer um piquenique. Prepare a sua cesta e desloque-se para um parque. Veja como o seu dia pode tornar mais sereno e alegre.
0: Muito bem, Flor Bela, por acaso, se não tiver quem o acompanhe, pois estamos livres para o piquenique. Muito bem, vamos regressar à música e vamos ouvir Maria dos Anjos, que nos vai dar o tema À Beira-Mar.

Ora, quero lembrar que depois deste tema vamos até à residência de Manuela e da senhora Adelaide Cordeiro, portanto, e da sua filha Cristina.

nossos ouvintes e amigos ao longo dos anos, Sr. Manuel e Sra. Adelaide Cordeiro e a sua mais amada filha Cristina. O dia 3 de julho foi caso de celebração para este casal. Um dia bastante significante em que a Sra. Adelaide Cordeiro festejou os seus magníficos 80 anos de nascimento, um número bem relevante na sua vida. Chegar aos 80 anos é uma conquista notável. São 80 anos de sabedoria, de amor e de histórias incríveis. O seu esposo, o Sr. Manuel Cordeiro, envia-lhe uma mensagem de muito amor e carinho, desejando-lhe 80 parabéns e que a paz de Deus que uniu o vosso amor possa vos acompanhar por muitos mais anos. A vida ao seu lado tem sido uma roda cheia de felicidades. Feliz aniversário para uma esposa maravilhosa. É com muito amor, afeto, gratidão e admiração que a sua filha Cristina se junta a esta mensagem de parabéns. Você é um exemplo de mulher e mãe, e sua história de vida é uma inspiração para mim e todos que a conhecem. Você é muito amada e respeitada, pois é uma pessoa muito especial e eu me sinto a filha com mais sorte do mundo por ter uma mãe como você. É um privilégio ser sua filha. Desejo que todos os seus dias sejam felizes e que eu possa comemorar muitos mais anos ao seu lado. Nós aqui, desta estação da Rádio Atlantis, Florbela e Eduardo Pereira, amigos há uns anos numerosos, sentimos uma amizade sincera para você, o Sr. Manuel e a Cristina. E por isso não podíamos deixar de expressar umas palavras de felicidades nos seus anos, 80 anos de celebração. Os nossos desejos de dias infinitas, iluminadas de paz, conforto e sorrisos. Happy birthday, Sra. Adelaide. Feliz 80 anos de aniversário.

0: Claro, Florbella, que acabámos de ouvir Chris Cord com o tema Friend. Uma voz fantástica, não é, Florbella?
1: Sim, sim.
0: Magnífica, muito, magnífica. Mas, enfim. E agora vamos, nós não podíamos também saudarmos, portanto, sim, a senhora Adelaide, e agora vamos saudar o nosso amigo Manuel Cordeiro, que com um tema de Tony de Matos, com o tema Lugar Vazio.

0: Acabamos de ouvir Chris Cord com Number One Friend e Tony the Match, Lugar Vazio.
1: Exatamente, Flor Bela, portanto, uma saudação para Manuel Cordeiro, da nossa parte, e da minha e da tua parte, que já há alguns dias que não nos encontramos, mas tivemos grandes momentos interessantes durante a nossa vida. Portanto, agora vamos, só quero lembrar que são 7 horas 25 minutos no relógio desta estação. Se vai a conduzir a sua viatura e a sintonizar o nosso programa, conduza com precaução. Mais vale perder um minuto na vida do que a vida no minuto. Se beber, não conduza. Se conduzir, não beba. 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Na vossa companhia até às 8 horas, Eduardo e Flor Bela Pereira. E agora a Flor Bela vai-nos falar do dia do biquíni. Que bom, que bom.
0: Para quem pode usar. O dia do biquíni celebra-se anualmente a 5 de julho. A data recorda o lançamento do biquíni, a 5 de julho de 1946, em França. O primeiro modelo foi desenhado pelo estilista francês Louis Riard, nesse mesmo ano, mas foi somente nos anos 60 que a peça tornou-se popular. O nome desta invenção, usada para a altura, deriva de uma ilha no Pacífico, Bikini, que foi usada para testes com bombas nucleares. A intenção era, assim, surgir que esta reduzida peça de roupa teria um efeito bombástico na sociedade. E teve. A sociedade tentou resistir, até que usadas atrizes de cinema começaram a fazer uso do biquíni. Brigitte Bardot foi a primeira a fazê-lo no filme E Deus Criou a Mulher. Com o tempo, a peça popularizou-se e foi ficando cada vez mais usada. Até que nos anos 80, uma modelo brasileira lançou o fio dental. No dia dedicado ao biquíni, as lojas de biquínis mais atentas ao calendário aproveitam a data para publicar modelos novos e fazer promoções. Para biquínis. Enquanto isso, as mulheres aproveitam para comprar biquínis e usá-las fazendo praia ou passando o dia com essas duas peças. E por que não? Aproveita, afinal, estamos no verão.

lembrar que depois deste tema, a Flor Bela vai nos falar, nada mais, nada menos, de dia de animar as pessoas, portanto, uma oportunidade para sorrir um bocadinho.

0: Ora, é claro que acabamos de ouvir nada mais nada menos do que Zé Mara com o tema O Coração da Gente Chora. E antes tivemos a Tércia Barreto com Óculos de Sol. E agora temos a Flor Bela que nos vai dar Dia de Animar as Pessoas.
1: Sim, este dia acontece no dia 11 de julho. É uma sensação terrível estar sozinho. Isto leva à depressão. Nada de bom resulta daí. Por vezes, tudo o que é preciso é um pouco de atenção ou um pequeno gesto de bondade para mudar o dia de alguém para melhor. O dia de alegrar os solitários é uma oportunidade para fazer uma pessoa solitária feliz. Sempre que consegue fazer alguém feliz, fez algo de bom e deve orgulhar-se de si mesmo. E participar neste dia de 11 de julho também o fará sentir-se bem. As pessoas solitárias têm geralmente poucos amigos e entes queridos. Podem ter perdido entes queridos e amigos ao longo dos anos. Embora pensamos muitas vezes nos idosos como solitários, a solidão pode afetar pessoas de qualquer idade. Talvez também se esteja a sentir sozinho. Use este dia para fazer a diferença na vida de alguém. O que uma pessoa solitária precisa é de tempo presencial com outras pessoas. Passe algum tempo hoje em animar pessoas solitárias. É fácil, basta passar algum tempo com elas. Quando as for visitarem, leve coisas alegres para conversarem. Mantenha a conversa animada ou o ar embora deles um grande abraço e diga-lhes que gostou de estar com eles. Eis algumas formas de celebrar o dia de animar os solitários. Pense em pessoas que conhece e que talvez precisam de um pouco de alegria e animação. Entre em contacto com elas. Visite um idoso ou alguém que viva sozinho. Leve alguém a almoçar. Envie um cartão ou faça uma chamada para os entes queridos que estão sozinhos, mas vivem demasiado longe para uma visita. Também podem dedicar algumas horas voluntárias aqui no programa de rádio português da CFRC 101.9 FM, levando alegria e animação aos lares de numerosas pessoas que te sintonizam esta sessão de rádio para fazer com que umas horas do dia das pessoas seja um pouco mais divertido.

Ora, quero lembrar que depois deste tema, a Flor Bela vai nos falar de tradições portuguesas que nunca mais serão esquecidas. Portanto, estejam atentos.

0: Acabamos de ouvir Roberto Leal com o tema Foi Deus. E antes, Sabrina, ao teu lado foi feliz.
1: Muito bem, Florbela, muito, um tema muito lindo. E também quero lembrar que são 7 horas 42 minutos 24 segundos no relógio desta estação Rádio Atlantes, a vossa companhia de domingo, o nosso, o vosso, o programa de todos, Portugal, aqui tão perto, com transmissão dos estúdios da CFACI, da Universidade de Queens, em Kingston, no quadrante 101.9 FM, em sistema de cabo 90.9. 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Na vossa companhia até às 8 horas, Eduardo e Florbela Pereira. E agora a Florbela vai-nos falar de tradições portuguesas que nunca mais serão esquecidas.
0: Portugal é um país cheio de história e tradições, com uma cultura enraizada que reflete séculos de várias influências, desde os artesanatos até a gastronomia. Os costumes portugueses são um reflexo dessa herança, que mistura o antigo e o contemporâneo de diversas formas. Em cada canto do país há algo que remete ao passado, seja em festas populares, no jeito de acolher ou nos hábitos cotidianos, expressado à essência do povo português. Há uma forte conexão entre os portugueses e suas tradições transmitidas de geração em geração, o que mantém vivas as raízes culturais. Por isso, conhecer esta cultura é mergulhar em uma forma diferente de ver o mundo. Algumas das várias tradições e costumes portugueses que são mais distinguidas são os azulejos portugueses, o azeite de oliva, os vinhos portugueses, tal como o vinho do Porto, o vinho verde e o vinho da Madeira. O fado, as famosas canções de tristeza e poéticas acompanhadas por uma guitarra. O bacalhau, um dos pratos mais famosos por todo o país. As festas populares, a cerveja nacional, assim como o superboc e as sagres. A sardinha assada na grelha, um prato muito típico em Portugal. Os artesanatos, os doces, as danças tradicionais que expressem a cultura portuguesa. Não esquecendo também o galo de Barcelos, um grande símbolo popular português, que representa a sorte e proteção. Com Domingos Couto, avô do Eduardo, segundo as informações, foi o ator do primeiro galo de Barcelos, sendo feito manual. Devemos ter bastante orgulho da nossa cultura portuguesa, uma rica mistura de história marítima, tradições católicas profundamente enraizadas e fortes valores familiares. Os portugueses são conhecidos por terem um estilo de vida social, caloroso, acolhedora e descontraída. É por isso que estamos entrando em contacto com a nossa comunidade hoje para pedir que não deixem passar despercebidos nossos meios de comunicação através desta estação da rádio. Há muitos de vocês que poderiam ajudar a manter vivas nossas tradições portuguesas por meio desta estação de rádio. Disponha de uns minutos para contemplar esta oportunidade.

0: É claro, Flor Bela, que não vai ser fácil, não, pois não?
1: Pois não.
0: Não vai ser fácil deixar-nos aqui esta estação
1: não,
0: de rádio.
1: Não vai ser fácil, não.
0: E eu também quero lembrar que recebi agora, neste momento, uma surpresa muito grande, onde tenho aqui o meu Daniel e também a sua família completa. Parabéns, Daniel, parabéns, Amy, parabéns. Flor Bela?
1: Alegra, Sebastian, Bennett.
0: Parabéns por nos fazer esta visita. E agora vamos, a Flor Bela tem a mensagem de despedida do nosso programa. Portanto, ela vai nos falar sobre isso.
1: First I'm going to do our message of farewell in English and then I will do it in Portuguese. Primeiro vou fazer a nossa despedida em inglês e depois vou fazer em português. 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Your continued support and understanding are undeniable. 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Farewell, Eduardo and Flor Bela Pereira. Agora tenho aqui uma mensagem para todos os nossos ouvintes e a comunidade em geral. Esta mensagem toca-nos um pouco no coração, mas está na altura de o fazer, sendo a nossa mensagem de despedida desta estação da rádio da CFRC 101.9 FM, do nosso programa de Rádio Atlantis em língua portuguesa. Chegou aquele momento que a gente nunca quer que chegue, o momento de dizer adeus ao nosso programa de Rádio Atlantis. Estar com vocês todos os domingos a sintonizar este programa de rádio foi a realização de um sonho do Eduardo. Mais do que informar ou tocar músicas, o nosso propósito sempre foi levar alegria e boa companhia para a vossa rotina todos os domingos, conservando a nossa cultura portuguesa. Foram 32 anos incríveis dividindo os nossos domingos à tarde com vocês. Agradecemos a oportunidade e a confiança de cada ouvinte que nos acompanhou ao longo dos anos. As amizades construídas ficarão para sempre. Fazer parte da vida de tantas gerações foi um privilégio nosso. Muito obrigados por sintonizarem e nos deixarem fazer parte da história de vocês. Queremos agradecer a cada um de vocês do outro lado dos microfones pela audiência e carinho. Levamos as vossas amizades e cada relato que recebemos para o resto das nossas vidas. Hoje estamos a encerrar o nosso ciclo aqui neste microfones. Foram 32 anos magníficos de muitas risadas, tristezas, boa música, conversas ótimas e um orgulho em ter a capacidade de poder ajudar a conservar a nossa cultura portuguesa. A nossa missão está cumprida e os nossos corações transbordando de gratidão. Antes de continuar com a nossa mensagem de despedida, temos mais umas palavras que não podiam nos deixar de divulgarem. Aos nossos filhos, Daniel e Mónica, a maior dádiva que a vida nos deu, queremos-lhe agradecer imensamente por todo o vosso apoio ao longo dos anos, especialmente durante a vossa infância, por compreenderem quando o vosso pai não podia participar ou estar presente em muitas aventuras e atividades em família devido à sua dedicação ao programa de rádio. O vosso apoio continua e compreensão não deixa de ser visto. Obrigados por apoiarem o sonho do vosso pai, que percebeu este programa de rádio há 32 anos atrás, com a ajuda de outro colega. À nossa nora Amy, o nosso genro Jordan, e aos nossos netos Allegra, Bennett, Sebastian, Leo e Clara, obrigados por compreenderem que o rádio fazia grande parte da nossa agenda e da nossa cultura portuguesa. Pedimos agora aos nossos ouvintes que este programa de rádio continue sendo uma ponte de informação importante para a nossa comunidade. E o nosso maior desejo é que alguém se aproxime para continuar com esta estação de rádio em língua portuguesa ativo e vivo, aqui nos microfones da CFRC. Encontramos-nos disponíveis para receber telefonemas de interesse de qualquer indivíduo ou grupo que esteja interessado. O favor de contactar Florbela ou Eduardo no número de telefone 613-548-3639. Os microfones do nosso programa de rádio Atlantas desligam-se hoje, mas a nossa história e o nosso carinho continua. Eduardo e Florbela Pereira, bem-haja.
0: Muito bem, Florbela, portanto, agradeço todo o teu trabalho que forneceste durante todo este tempo. Para ti levas um beijinho muito grande. Olha, quero-te lembrar que está na hora de nos despedirmos.
1: Sim. Muito boa noite a todos os nossos ouvintes que têm acompanhado este programa de rádio ao longo dos 32 anos. Foi um prazer fazer parte do vosso domingo. Que Deus vos ilumine com saúde e paz e tudo bom. Bem-haja.
0: Muito obrigado da minha parte. Foi um prazer estar convosco estes anos todos nesta locução de Rádio Atlantes. Agradeço-vos e até... não sei... Formel. Não é até domingo.
1: Encontramos.
0: Exatamente. Portanto, um abraço e fiquem bem e com muita saúde. E vamos dar a última canção, que vai ser a canção da família, que vamos nos despedir dos nossos ouvintes.